Portanto, resta um repouso para o povo de Deus, porque aquele que entrou no descanso de Deus, também ele mesmo descansou de suas obras, como Deus das suas. Esforcemo-nos, pois, por entrar naquele descanso, a fim de que ninguém caia segundo o mesmo exemplo da desobediência, porque a palavra de Deus é viva, é eficaz e mais cortante do que qualquer espada de dois gumes e penetra até o ponto de dividir a alma e espírito, juntas e medulas, e é apta para discernir o pensamento e o propósito do coração. E não há criatura que não seja manifesta na sua presença. Pelo contrário, todas as coisas estão descobertas e patentes aos olhos daquele a quem temos de prestar conta. Tendo, pois, a Jesus, o Filho de Deus, como grande sumo sacerdote, que penetrou os céus, conservemos firmes a nossa confissão, porque não temos sumo sacerdote que não possa compadecer-se das nossas fraquezas. Antes, foi ele tentado em todas as coisas à nossa semelhança, mas sem pecado. Acheguemo-nos, portanto, confiadamente junto ao trono da graça, a fim de recebermos misericórdia e acharmos graça para socorro em ocasião oportuna. Hebreus 4, 9 a 16.

Ouve, ó Deus, a minha súplica, atende a minha oração. Desde os confins da terra, clamo por ti, no abatimento do meu coração. Leva-me para a rocha, que é demais para mim, pois tu me tens sido refúgio e torre forte contra o inimigo. Assista eu no teu tabernáculo para sempre. No esconderijo das suas asas eu me abrigo, pois ouviste, ó Deus, os meus votos e me deste a herança dos que temem o teu nome. Dias sobre dias acrescentas ao rei durante os seus anos, gerações após gerações. Permaneça para sempre diante de Deus. Concede-lhe que bondade e a fidelidade o preservem. Assim salmodiarei o teu nome para sempre, para cumprir dia após dia os meus votos. Salmo 61.

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e não entra pela porta no aprisco das ovelhas, mas sobe por outra parte, esse é ladrão e salteador. Aquele, porém, que entra pela porta, esse é o pastor das ovelhas. Para este, o porteiro abre. As ovelhas ouvem a sua voz. Ele chama pelo nome as suas próprias ovelhas e as conduz para fora. Depois de fazer sair todas as que lhe pertencem, vai adiante delas. E elas o seguem porque lhe reconhecem a voz. Mas de modo nenhum seguirão o estranho. Antes, fugirão dele, porque não conhecem a voz dos estranhos. Jesus lhe propôs esta parábola, mas eles não compreenderam o sentido daquilo que lhes falava. Jesus, pois, lhes afirmou de novo: em verdade vos digo, eu sou a porta das ovelhas. Todos quantos vierem antes de mim são ladrões e salteadores, mas as ovelhas não lhe darão ouvidos. Eu sou a porta. Se alguém entrar por mim, será salvo. Entrará e sairá, e achará pastagens. O ladrão vem somente para roubar, matar e destruir. Eu vim para que tenham vida e a tenham em abundância. Eu sou o bom pastor. O bom pastor dá a vida pelas ovelhas. João 10, de 1 a 11.

Por isso vos digo, não andeis ansiosos pela vossa vida, quanto ao que haveis de comer ou beber, nem pelo vosso corpo, quanto ao que haveis de vestir. Não é a vida mais do que o alimento e o corpo mais do que as vestes? Observai as aves do céu. Não semeiam, não colhem, nem ajuntam em celeiros. Contudo, vosso Pai Celeste as sustenta. Porventura, não valeis vós mais do que as aves? Qual de vós, por ansioso que esteja, pode acrescentar um côvado ao curso de sua vida? E por que andais ansiosos quanto ao vestuário? Considerai como crescem os lírios do campo. Eles não trabalham nem fiam. Eu, contudo, vos digo, nem Salomão, em toda a sua glória, se vestiu como qualquer deles. Mateus, capítulo 6, de 25 a 29.

Pois assim diz o Senhor dos Exércitos: para obter ele a glória, enviou-me as nações que vos despojaram, porque aquele que tocar em vós toca na menina do seu olho. Porque eis aí, agitarei a mão contra eles, e eles virão a ser presa daqueles que os serviram. Assim sabereis vós que o Senhor dos Exércitos é quem me enviou. Canta e exulta, ó filha de Sião, porque eis que venho e habitarei no meio de ti, diz o Senhor. Naquele dia, muitas nações se ajuntaram ao Senhor e serão o meu povo. Habitarei no meio de ti e saberei que o Senhor dos Exércitos é quem me enviou a ti. Então o Senhor herdará a Judá como sua porção na terra santa e de novo escolherá a Jerusalém. Cale-se toda a carne diante do Senhor, porque ele se levantou da sua santa morada. Assim diz o Senhor dos Exércitos: se andares nos meus caminhos e observares os meus preceitos, também tu julgarás a minha casa e guardarás os meus átrios, e te darei livre acesso entre estes e aqueles que se encontram. Zacarias 2, 8 a 13 e 3, 7. Lança o teu pão sobre as águas, porque depois de muitos dias o acharás. Reparte com 7 e ainda até com 8, porque não sabes que mal haverá sobre a terra. Estando as nuvens cheias, derramará a chuva sobre a terra, e caindo a árvore para o sul ou para o norte, no lugar em que a árvore cair, ali ficará. Quem observa o vento nunca semeará, e o que olha para as nuvens nunca cegará. Assim como tu não sabes qual o caminho do vento, nem como se formam os ossos no ventre da mulher grávida, assim também não sabes as obras de Deus, que faz todas as coisas. Eclesiastes 11, versículo 1 a 5.

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Atrai a presença dele agora. Atrai a atmosfera dos céus para a terra. É o poder da presença, a manifestação da glória. Oh Deus, vem nos visitar. Vem neste lugar. Nos cobre, Pai, com a tua presença. Faça descer sobre nós o teu santo

Senhor, eu te peço que o Senhor nos mostre, ó Deus, nesta hora, onde nós estaríamos, meu Deus. Onde nós estaríamos se não fosse, Senhor? Te agradecemos, meu Deus.

para mim, Deus. Eu preciso do teu olhar.

posso deixar que o Senhor passe sem que o Senhor me perceba, Deus. Como aquela mulher do fluxo de sangue que ousou tocar em tuas vestes. Como Zaqueu que ousou subir numa árvore para te ver. Ah, Senhor, nessa hora eu quero.

para que sejamos adoradores. Bom é estarmos a todo momento recebendo de Ti. Bom é Te louvar. A única palavra, Senhor, que os nossos lábios conseguem expressar o que sentimos é que Tu és maravilhoso, ó Rei do Universo.

nossas vidas para te adorar. Teu reino, teu governo e teu propósito para nós. Maravilhoso é o Rei.

Por isso, deixando a mentira, fale cada um a verdade com o seu próximo, porque somos membros uns dos outros. Irai-vos e não pequeis. Não se ponha o sol sobre a vossa ira, nem deis lugar ao diabo. Aquele que furtava, não furte mais. Antes trabalhe, fazendo com as próprias mãos o que é bom para que tenha com que acudir aos necessitados. Não saia da vossa boca nenhuma palavra torpe, e sim unicamente a que for boa para a edificação, conforme a necessidade, e assim transmita graça aos que ouvem. E não entristeçais o Espírito de Deus, no qual fostes selado para o dia da redenção. Efésios 4, versículo 25 a 31.

Eu não posso abençoar Israel com bens, com dinheiro, porque o Deus Israel é o Deus do ouro e da prata e já tem dado isso para a terra dele. Mas a maneira como eu e você temos de abençoar a Israel é simplesmente orando e amando Israel. Amém?

Houve algum motivo para que essa ovelha se desgarrasse. Deu ela ouvidos à voz enganosa, procurando novas pastagens, partiu na busca de prazeres. O retorno da ovelha que se foi é tarefa prioritária e urgente. Convém, pois, que ela retorne depressa ao seu aprisco, junto ao bom pastor.

minha voz. Eu clamo. Compadece de mim e responde-me. Ao meu coração me ocorre. Buscai a minha presença. Buscarei, pois, Senhor, a tua presença. Não me escondas, Senhor, a tua face, e não rejeites com ira o teu servo. Tu és o meu auxílio. Não me recuses nem me desampares, ó Deus da minha salvação. Porque se meu pai e minha mãe me desampararem, o Senhor me acolherá. Ensina-me, Senhor, o teu caminho, e guia-me por vereda plana, por causa dos que me espreitam. Salmo 27, de 7 a 11. Guarda a tua língua do mal e os teus lábios de falarem um engano. Aparta-te do mal e faz o bem. Procura a paz e segue-a. Os olhos do Senhor estão sobre os justos e os seus ouvidos atento ao seu clamor. A face do Senhor está contra os que fazem o mal para desarraigar da terra a memória deles. Os justos clamam e o Senhor os ouve e os livra de todas as suas angústias. Perto está o Senhor dos que têm o coração quebrantado e salva os contritos de espírito. Muitas são as aflições do justo, mas o Senhor o livra de todas. Salmo 34, 13 a 19.

A lei do Senhor é perfeita e restaura a alma. O testemunho do Senhor é fiel e dá sabedoria aos simples. Os preceitos do Senhor são retos e alegram o coração. O mandamento do Senhor é puro e ilumina os olhos. O temor do Senhor é límpido e permanece para sempre. Os juízos do Senhor são verdadeiros e todos igualmente justos. São mais desejáveis do que ouro, mais do que muito ouro depurado, e são mais doces do que o mel e o destilar dos favos. Além disso, por ele se admoesta o teu servo. Em os guardar a grande recompensa. Quem há que possa discernir as próprias faltas? Absolve-me das que me são ocultas. Também da soberba guarda o teu servo, que ele não me domine. Então serei irrepreensível e ficarei livre de grande transgressão. As palavras dos meus lábios e o meditar do meu coração sejam agradáveis na tua presença, Senhor, rocha minha e redentor meu. Salmo 19, 7 a 14.

Sem o teu amor eu não sei o que fazer, Senhor. Sem o teu amor eu não sei para onde ir. Oh Deus, me prostro aos teus pés, Senhor, como a mulher na casa de Simão, como na entrada em Jerusalém, como os 24 anciãos. Eu te adoro, Senhor.

Por isso, deixando a mentira, fale cada um a verdade com o seu próximo, porque somos membros uns dos outros. Irai-vos e não pequeis. Não se ponha o sol sobre a vossa ira, nem deis lugar ao diabo. Aquele que furtava, não furte mais. Antes trabalhe, fazendo com as próprias mãos o que é bom para que tenha com que acudir aos necessitados. Não saia da vossa boca nenhuma palavra torpe, e sim unicamente a que for boa para a edificação, conforme a necessidade, e assim transmita graça aos que ouvem. E não entristeçais o Espírito de Deus, no qual fostes selado para o dia da redenção. Efésios 4, versículo 25 a 31. Senhor Deus meu, em Ti me refugio. Salva-me de todos os que me perseguem e livra-me, para que ninguém, como leão, me arrebate, despedaçando-me, não havendo quem me livre. Senhor, meu Deus, se eu fiz o de que me culpam, se nas minhas mãos há iniquidade, se paguei com mal a quem estava em paz comigo, eu que poupei o que sem razão me oprimia, persiga o inimigo a minha alma e alcance-a, espezinhe no chão a minha vida e arraste no pó a minha glória. Levanta-te, Senhor, na tua indignação, mostra a tua grandeza contra a fúria dos meus adversários. Salmo 7, de 1 a 6.

Amém? Glória a Deus. Glória a Deus. Glória a Deus. Glórias ao Senhor. Eu faço parte disso.

Meus amados irmãos, todo homem, pois, seja pronto para ouvir, tardio para falar, tardio para se irar, porque a ira do homem não produz a justiça de Deus. Portanto, despojando-vos de toda impureza e acúmulo de maldade, acolhei com mansidão a palavra em vós implantada, a qual é poderosa para salvar as vossas almas. Tornai-vos, pois, praticante da palavra, e não somente ouvinte, enganando-vos a vós mesmos. Porque se alguém é ouvinte da palavra e não praticante, assemelha-se ao homem que contempla num espelho o seu rosto natural. Tiago 1, versículo 19 a 23.

Mas como está escrito, nem olhos viram, nem ouvidos ouviram, nem jamais penetrou em coração humano o que Deus tem preparado para aqueles que o amam. Mas Deus nulo revelou pelo Espírito, porque o Espírito a todas as coisas sonda, até mesmo as profundezas de Deus. Porque qual dos homens sabe as coisas do homem, senão seu próprio Espírito que nele está? Assim também, as coisas de Deus ninguém as conhece, senão o Espírito de Deus. Ora, nós não temos recebido o Espírito do mundo, e sim o Espírito que vem de Deus, para que conheçamos o que por Deus nos foi dado gratuitamente. 1 Coríntios 2, 9 a 12.

Pois, irmãos, ousadia para entrar no santuário pelo sangue de Jesus, pelo novo e vivo caminho que ele nos consagrou, pelo véu, isto é, pela sua carne, e tendo um grande sacerdote sobre a casa de Deus, cheguemo-nos com verdadeiro coração, em inteira certeza de fé, tendo os corações purificados de má consciência e o corpo lavado com água limpa. Retenhamos firmes a confissão de nossa esperança, porque fiel é o que prometeu. E consideramos-nos uns aos outros para nos estimularmos ao amor e às boas obras, não deixando a vossa congregação, como é costume de alguns, antes ademoestando-nos uns aos outros, e tanto mais quanto vedes que se vai aproximando aquele dia. Hebreus 10, 19 a 20.

A profecia de Isaías 9 se cumpriu. Aquele que é a luz veio a essa terra escura, não apenas para mostrar um caminho, mas Jesus veio como sendo o caminho, a verdade e a vida. O povo que andava em trevas viu grande luz. Vamos celebrar esse Jesus maravilhoso, que é a minha e a sua luz.

No Novo Testamento encontramos histórias alegres de pessoas que tiveram encontros com Deus e tiveram a sua vida transformada. Vamos cantar agora sobre um desses encontros. Uma mulher sedenta, não apenas por água. Ela queria algo mais. E esse algo mais era Jesus. Amém? Eu quero ver o sorriso de vocês cantando: Senhor, dá-me dessa água.

Então, eu quero convidar você a abrir a sua Bíblia. Marcos, estamos em Marcos, capítulo de número 3. Nós vamos ler os versos 20, 21, mas depois vamos para os versos de 31 ao 35. Marcos, capítulo 3. Vamos ler a partir do verso 20. Marcos 3, a partir do verso 20. Depois ele entrou numa casa e novamente aglomerou-se uma multidão de modo que não podiam nem mesmo comer. Quando seus familiares souberam disto, saíram para impedi-lo, pois diziam: ele está fora de si. Verso 31, então a mãe e os irmãos de Jesus chegaram e ficaram do lado de fora da casa e mandaram chamá-lo. Havia muita gente sentada ao redor dele e disseram-lhe: tua mãe e teus irmãos estão lá fora e te procuram. Jesus lhes respondeu: quem é minha mãe e quem são meus irmãos? E olhando em redor para os que estavam sentados à sua volta, disse: aqui estão minha mãe e meus irmãos. Aquele, pois, que fizer a vontade de Deus, esse é meu irmão, irmã e mãe. Vamos orar. Obrigado, Senhor. Obrigado por essa noite. Obrigado pela tua igreja, que aqui o Senhor mais uma vez reúne. E pelo teu Espírito que habita em nós, está aqui entre nós, e pedimos que, nesse momento, ministre também a cada um de nós, para a tua glória mesmo, para o nosso bem, orientação do teu povo. É a nossa oração em nome de Jesus. Amém. Me lembro de dois evangelistas que estavam falando a respeito de Cristo, da sua salvação, do plano de Deus para a salvação nele, em uma casa, a uma família. Mas o homem da casa, ao final, expressou o motivo pelo qual ele não poderia aceitar aquela mensagem. Ele disse assim: eu prometi à minha mãe nunca passar para a linha dos crentes. Prometeu a mãe. E a mãe, até onde eu me lembro, já era falecida. Você sabe que a família tem um lugar de honra, um lugar especial, entendo, para a maioria de nós. A maioria de nós, a família tem um lugar muito especial, um lugar de honra. E ela tem um lugar também especial e de honra nas Escrituras, na Bíblia. O quinto mandamento já diz: honra teu pai e tua mãe. Honra teu pai e tua mãe para que se prolonguem os seus dias sobre a terra. Quinto mandamento, lá em Êxodo, capítulo 20. No Novo Testamento, o apóstolo Paulo vai dizer lá a Timóteo, 1 Timóteo capítulo 5, verso 8, ele diz assim: mas se alguém não cuida dos seus, especialmente dos de sua família, tem negado a fé, e é pior que um descrente. Então, o cuidado, as responsabilidades, as obrigações para com a casa, para com os seus, para aqueles que compõem e que chamamos de nossa família, faz parte da vida cristã. A família tem um lugar de honra nas Escrituras, tanto no Antigo quanto no Novo Testamento. Isto é assegurado, isto é assegurado pela palavra de Deus revelada a nós. Agora, o problema é quando a família,
ou mais especificamente, alguns membros da família desejam um lugar de honra que não é deles. Não é deles. O lugar de Deus. O lugar de Deus. Como acontece aqui nesse fato registrado da vida de Jesus, o seu ministério está crescendo muito, a sua popularidade, multidões se aglomeram ao redor dele. E em certa ocasião, ele está numa casa, a multidão chega, é gente dentro de casa, é gente na cozinha, é gente nos quartos, é gente ao redor da casa, e ele está ocupado para atender as demandas dessa multidão, de forma que nem ele, nem os seus discípulos dão conta, eles sequer têm tempo para comer. E quando isso chega aos ouvidos de sua casa, seus familiares, eles, com as melhores das intenções, eles saem à procura de Jesus, julgando que ele não estava mais apto ao controle da situação, então eles vão, com aquele espírito familiar, protetor, tentar resgatar Jesus daquela situação, salvar Jesus daquela situação, mas não só isso, mas assumir o controle das ações de Jesus. É o que esse verbo que Marcos usa para registrar o fato expressa: impedi-lo, ou prendê-lo. Verso 21. Quando seus familiares souberam disso, saíram para impedi-lo. Ó, para! Você já está indo longe demais. Então, se você não está mais no controle, então nós vamos assumir o controle. Quando a gente entender, julgar que você já está bem, a gente libera você de novo. Típico de família isso. Quando seus familiares souberam disso, saíram para impedi-lo, pois diziam: ele está fora de si. É nossa obrigação. Agora, a reação de Jesus a isso pode parecer bem severa aos nossos ouvidos contemporâneos. Porque a reação dele é dizer o que ele disse no verso 33: quem é minha mãe? Quem são os meus irmãos? E olhando em redor para os que estavam sentados à sua volta, disse: aqui estão minha mãe e meus irmãos. Aquele, pois, que fizer a vontade de Deus, esse é meu irmão, irmã e mãe. Estaria Jesus desprezando sua família terrena? Ele que aos 12 anos de idade se mostrava completamente submisso e obediente aos seus pais? Ele que acusou aqueles que usavam o nome de Deus como desculpa para não cumprir as obrigações domésticas, para não cuidar de seus pais, pois diziam: tudo que tenho é corban, ou seja, é oferta dedicada ao Senhor, então eu não posso ajudar porque não é mais meu, é de Deus, eu não posso pegar do que é de Deus para te socorrer. Ele que, mesmo na cruz, não abandonou o cuidado para com a sua mãe terrena, mas vendo um discípulo, João, ao lado dela, disse a ela: eis aí teu filho, e disse ao discípulo: eis aí a tua mãe, ou seja, cuida dela.
E a partir de então, João assumiu os cuidados da mãe de Jesus. Então, se Jesus honrou a instituição família, não só com palavras, mas com o seu exemplo, as suas atitudes, o que de fato ele está nos ensinando com essas palavras, que para nós hoje nos parecem assim difíceis de digeri-las? Nós poderíamos esperar outras palavras, mas foram essas. O que que ele está dizendo com essas palavras? Ele está nos dizendo que a vontade de Deus é prioritária. A vontade de Deus é prioritária. E é priorizando essa vontade que de fato você abençoa a sua casa. Se a vontade de Deus de deixar de ser a prioridade, de deixar de ser referência, você pode até pensar que você está fazendo um bem à sua casa, mas você atirou do norte, você atirou do trilho, e logo, logo virão os conflitos, virão as consequências, porque cada um tem que estar no seu lugar para as coisas caminharem nos trilhos. O cônjuge que teme a Deus e prioriza a sua vontade não trairá, porque se lembra do sexto mandamento: não adulterarás. Os pais que temem a Deus acima de tudo e que têm a sua vontade como norte primeiro não vão descuidar dos filhos, porque sabem do que Paulo disse em Efésios 6:4: e vós, pais, não provoqueis a ira dos vossos filhos, mas criai-os na disciplina e instrução do Senhor. Veja o exemplo de Jesus. Ele não se submete àquele controle familiar que se estava querendo se impor. Ele não se submete, mas ele continua cumprindo com a vontade do seu pai. O norte da sua vida é a vontade do seu pai, que está no céu. Então, ele se desvencilha com essas palavras e continua seguindo o norte da sua vida, que é cumprir com a vontade do seu pai, vontade que para ele é prioritária. E qual é o resultado disso? Salvação minha, salvação tua e salvação também dos de sua casa, especificamente dos seus irmãos, que nesse tempo aqui não criam nele. Mas quando você vai lá para Atos capítulo 1, verso 14, você vai ler: e unidos todos se dedicavam à oração, juntamente com as mulheres, com Maria, mãe de Jesus, e os irmãos dele. Esses irmãos que queriam prendê-lo, não se submeteu, continuou priorizando a vontade de Deus, o resultado, salvação deles mesmos. Tiago, um dos seus irmãos, se tornou o principal líder da igreja de Jerusalém. Aquela igreja primitiva. O Judas, um de outros seus irmãos, não Iscariotes, não confunda, Jesus tinha um irmão chamado Judas. Ele também se converte, ele é o autor da carta no Novo Testamento que leva o seu nome, a Epístola de Judas, e ele começa a carta se descrevendo como Judas, servo do Senhor Jesus Cristo. Então, irmãos, é priorizando
buscando a vontade de Deus, a priorizando, que você vai abençoar a tua casa, não o contrário. Ainda que, a princípio, para se cumprir, para se fazer a vontade de Deus, você possa contrariar, pelo menos no início. Me lembro do testemunho de uma adolescente que se converteu, mas os seus pais não concordaram com o seu batismo. E a gente sabe que o batismo é mandamento, não é opção para aquele que crê. Você sabe disto. E ela também sabia disto. Mas sabe o que aconteceu? No dia do batismo, ela fugiu. Saiu de casa escondida. Foi para a igreja e se batizou. Foi batizada. Sabe o que aconteceu com o tempo? Sabe? Não. Os pais se converteram. Os pais se converteram. Se tornaram uma bênção para a igreja. Fui pastor deles. Depois de um tempo, bastante tempo, quando ela já era casada. Claro, não fui eu que batizei na adolescência ela, não. Não assumi a igreja. Ela já era uma senhora, mas ela contava esse exemplo. Eu fui pastor deles e acabei fazendo o velório do seu pai. Recentemente, fiquei sabendo que a sua mãe completou 80 anos e continua firme na fé, seguindo Jesus. A gente não perde, irmãos. A gente só ganha quando faz a vontade de Deus. Mas é verdade que pode ter luta. E talvez você possa enfrentar lutas hoje na sua casa. Por quê? Porque você se converteu, mas seus pais não. Você se converteu, mas o seu cônjuge não. Você creu em Cristo, mas talvez seus filhos não. E aí, claro que vai haver tensões. Mas a minha oração é que Deus derrame graça sobre a sua vida, você persevere em seguir Jesus, e que você possa, em breve, num tempo determinado, dizer, eu e a minha casa servimos ao Senhor. Então, em nome de Jesus, você quer bênção para a sua casa? Deus primeiro. A sua vontade, aí vem bênção para a sua casa. Não confunda as coisas. O melhor lugar para a tua casa não é na frente, mas nas mãos de Deus. Coloca a sua família nas mãos de Jesus. Agora, uma segunda verdade, uma segunda lição que Jesus está nos ensinando com essas palavras que para nós são difíceis, mas são palavras de verdade, portanto, palavras de vida. Jesus está dizendo que nele se inicia, se forma uma nova família, a família de Deus, composta por aqueles que fazem a vontade de Deus. E por que fazem a vontade de Deus? Primeiro, porque creem em Jesus. Essa é a primeira vontade de Deus. Se você me perguntar, pastor, qual que é a vontade de Deus para a minha vida? Primeira coisa, que você creia em Jesus. Que você o receba, que você entregue a sua vida a Ele, que Ele seja Senhor da sua vida, de fato. Que a palavra dEle seja o norte do teu existir. Essa é a primeira vontade de Deus para você. Quando perguntaram a Jesus, que faremos para realizar as obras de Deus? Jesus respondeu, a obra de Deus é essa, crede naquele que Ele enviou. Então, se você crê em Jesus, você já está fazendo a vontade de Deus. Mas, fora isso, quando você crê em Jesus, o Espírito daquele que fez, que buscou, que cumpriu a vontade de Deus em tudo, de Jesus, vem morar em você, vem habitar em você, vem te dar um novo coração, vem te dar uma nova mente, a mente de Jesus. Então nasce uma nova família, composta por aqueles que têm uma convicção no coração que a melhor coisa que lhes pode acontecer na vida
É a vontade de Deus, por isso a busca em tudo. Então, quando Jesus diz assim, verso 34, e olhando em redor para os que estavam sentados à sua volta, disse, aqui estão minha mãe e meus irmãos, aquele, pois, que fizer a vontade de Deus, esse é meu irmão, irmã e mãe. Jesus não está desprezando, negando sua família, instituição familiar. O que ele está dizendo é, nele, Cristo Jesus, se inicia uma nova família. Quando você crê em Jesus, você não deixa de ter uma família terrena. Você não se torna desobrigado das suas responsabilidades familiares. Pelo contrário, você já viu que as Escrituras dão um lugar de honra à família. Mas você passa a fazer parte também de outra família. Se é que a sua família também já não faça parte dessa outra família. A família de Deus, a partir de Cristo Jesus. E que atitude você, que já faz parte também desta família de Deus, essa família celeste, essa família em Cristo Jesus, quais as atitudes que você deve ter para com essa família? Primeiro, não a desprezar. Porque a família de Deus, como qualquer outra família, tem problemas. Mas não é porque ela tem problemas que ela deixou de ser família de Deus. A diferença não é que a família de Deus não tenha problemas, mas como se resolvem os problemas na família de Deus. É como disse um pastor, igreja saudável não é igreja sem problemas, mas é igreja que trata dos seus problemas biblicamente. Problemas vamos ter, mas não deixamos de ser família. Você pode ter um relacionamento próximo ou distante da sua família. Você pode ter um relacionamento bom ou ruim com a sua família. Mas nem por isso você deixou de ter uma família. E segundo, saber que quando você participa da família de Deus, você leva a bênção para a tua família. Eu me lembro quando solteiro, jovem, por algumas circunstâncias, eu fui parar num encontro de casais, no retiro de uma igreja. Aí, como já estava lá, fiquei, né? E eu posso dizer para você que o que eu ouvi lá salvou o meu casamento antes de começar. Porque, irmãos, Deus tem bênçãos comuns, tem bênçãos gerais, que é para todo mundo, para crente e não crente, para todo mundo. É o sol que brilha, é a chuva que cai, são as capacidades e talentos para que a vida se torne possível. Mas Deus também tem bênçãos específicas, que são para todos os crentes. A salvação em Cristo, o Espírito Santo, os dons espirituais, para edificação mútua. Agora, Deus também tem bênçãos especiais que Ele derrama quando a gente está junto, como família dEle. Quando a gente se reúne, Ele derrama quando a gente está junto, como família dEle. Quando a gente se reúne,

você leve para a tua casa como bênção de Deus. Então pega, pega o que Deus está te dando hoje. Deus está te derramando bênçãos hoje. Sabe para quê? Para você levar lá para a sua casa e abençoar a sua família. Seja abençoado em nome de Jesus. Então a família tem um lugar de honra na Bíblia? Sim. E, portanto, tem um lugar de honra, sim, também nos nossos corações. Agora nos lembremos, a forma de garantir maior honra e maior bênção para ela não é a colocando no lugar de Deus, mas é fazendo a sua vontade. Porque sabe qual é a maior bênção que você pode dar para os seus filhos? Sabe qual é a maior bênção que você pode dar ao seu cônjuge? Sabe qual é a maior bênção que você pode dar aos seus pais? Sabe qual é a maior bênção que você pode dar aos seus irmãos? É um você mais como Jesus. Aquele que buscou a vontade de Deus em tudo. E por isso garantiu maior bênção para todos nós. A bênção que Deus determinou para abençoar todas as famílias da terra é Jesus. E nestas todas as famílias da terra está incluída a tua também. A minha oração é que Deus abençoe cada família aqui, em e no nome de Jesus. Amém. Que Deus nos abençoe.

Bom dia, bom dia. Aqui, Rádio Paulista Online. Obrigado por você estar aí em sintonia, 8 horas e 43 minutos. Mais uma vez para você, mais uma vez para mim. Não faça planos sem levar Deus em conta. Tá? Entendeu direitinho? Não faça planos sem levar Deus em conta. Deus parece ter um jeito todo especial de transtornar os planos que fazemos sem levá-lo em conta. Entramos em situações que não foram determinadas por Deus e de repente verificamos que estivemos fazendo planos sem levar Deus em conta, mais uma vez, sem considerá-lo o fator mais importante. Olha só, a única coisa que nos protege contra a possibilidade de preocupar-nos é colocar Deus em todos os nossos planos, seja ele qual for, como o fator mais importante. Temos costumes, de colocar Deus em primeiro lugar na nossa vida espiritual, mas tendemos a pensar que é uma impertinência colocá-lo em primeiro lugar nos acontecimentos práticos de nossa existência. Se imaginamos que temos de assumir uma postura de santo domingueiro para nos aproximarmos de Deus, nunca chegaremos perto dele. Vou repetir. Se imaginamos que temos de assumir uma postura de santo domingueiro para nos aproximarmos de Deus, nunca chegaremos perto dele. Temos que nos apresentar como somos, entendeu? Temos que nos apresentar como somos. Não faça planos tendo o mal em vista. Será que Deus realmente não quer que levemos o mal em conta? Hã? Será que Deus realmente não quer que levemos o mal em conta? O amor não leva em conta o mal. O amor não leva em conta o mal. Não que o amor ignore a existência do mal, mas não o considera quando faz planos. Se ignorarmos Deus, contaremos sempre com o mal. Faremos os nossos planos tendo o mal em mira. Veja você, nós faremos os nossos planos tendo o mal em mira, seja que plano for em sua vida. E desenvolveremos todos os nossos raciocínios, a partir desse ponto de vista, tá? Não faça planos tendo em vista o dia mau. Não faça planos tendo em vista o dia mau. Eu vou comprar um carro vermelho, bonito, desse ano, vou gastar todo o meu dinheiro, tá? Quem manda aqui sou eu. É o que você está fazendo se não levar em conta o nosso Deus. Quem confia em Jesus Cristo não deve fazer provisão para o dia mau. Jesus disse: não se turbe o vosso coração, não se turbe o vosso coração. Deus não protegerá seu coração contra a perturbação. Não se turbe, é isso, é uma ordem. Acerte sua atitude mil vezes por dia, se preciso for, até adquirir o hábito de colocar Deus em primeiro lugar e fazer seus planos contando com Ele sempre. Contando com Ele em primeiro lugar, o seu pensamento deve ser a Ele. Elevar os nossos pensamentos ao Senhor. Não faça nada, nada, sem antes orar, sem antes colocar o plano que você deseja assumir aí, Sem antes você fazer isso, ore a Deus, clame a Ele
e ele vai responder a você, com certeza. Você vai ser um abençoado se agir assim, buscando o Senhor em primeiro lugar. Bom dia, bom dia. Agora 8 horas e 48 minutos. 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

assinado após a aprovação na Assembleia da Igreja em 5 de dezembro de 1984. As comemorações do centenário da Primeira Igreja Batista do Rio de Janeiro estava a concluir-se e, devido às significantes atuações do Coral do Centenário, surgiu a proposta da criação do Coro João Sorém pelos diáconos José Pimentel, Gilberto Figueira e sua esposa, organista Neuci Figueira. Após a elaboração do regimento interno do coro, os coristas que participavam do Coral do Centenário foram transferidos para o Coro João Sorém, a saber, 120 sopranos, 78 contraltos, 69 tenores e 69 baixos. Não podemos deixar de lembrar daqueles que foram os pioneiros deste ministério coral durante o centenário da nossa igreja, os regentes Saulo Velasco, Eudora Petrovski Salles, João Batista Genuíno, os organistas Bete Antunes de Oliveira, Amaro Sorém, e o coro, além dessas participações em nossos cultos, participou das comemorações do centenário dos batistas cariocas, em um concerto sacro nas escadarias da Câmara Municipal do Rio de Janeiro, do mesmo ano. Denominado Coro João Sorém, homenageando o pastor emérito da nossa igreja. Foi eleito, então, o diácono José Pimentel como presidente coordenador do coro. Lembramos também com gratidão pela vida e dedicação da regente e organista Marília Sorém, acompanhada pelo irmão Ezequiel Decote, como presidente do coro, posição ocupada posteriormente pelo irmão Jaime Hilário. Lembramos também o apoio e atenção das organistas Neuzi Figueira, Carmen Balesteiro, Regina Lacerda e o irmão Antônio Henrique de Souza. O coro João Sorém foi conduzido por 16 anos pelo regente João Marcos Sorém, que é filho do nosso pastor emérito e que tanto desenvolveu o cântico de hinos da congregação, entrosados com arranjos corais. Atualmente, o coro tem como regente a ministra de música Berenice Antunes e a irmã Elci Ares, nossa pianista. E hoje, celebramos com muita alegria os 40 anos deste coro. 40 anos de vozes entrelaçadas, de corações afinados em harmonia, de fé, arte e dedicação. Hoje, olhamos para trás com gratidão e para frente com esperança. Vou repetir. Hoje, olhamos para trás com gratidão e para frente com esperança. Agradecemos a cada pessoa que fez parte dessa história, aos que começaram lá no início com coragem e paixão, e aos que chegaram ao longo do caminho trazendo novos sonhos e talentos, e aos que seguem firmes, mantendo viva a chama da música e do espírito comunitário. São 40 anos de ensaios, apresentações, superações e encontros. Cada nota cantada é um testemunho de amor, serviço e união. Que venham muitos mais anos de música, inspiração e alegria. Deus, a todos vocês, a todos nós, abençoe.

Em cada música, sempre tem uma mensagem para o meu, para o seu coração. Que bom, né? Agora são 9:03. O pastor Ricardo Aracaque, titular da Primeira Igreja Batista, do Brás, né, já trouxe a sua mensagem às 8 da manhã e às 10 ele volta com mais uma mensagem para o meu, para o seu coração. Como é bom aprender, né? Aprender a luz da palavra de Deus, como é bom sentir a presença do Senhor através da palavra. É muito importante, viu, que isso aconteça e que nós estejamos atentos, né? Em tudo que vem do céu, com certeza, que maravilha, tá? Ana Lúcia agora vai cantar uma música, Senhor Salvador Libertador. Mas antes, vamos falar aqui de algo muito importante que você deve saber, né? Com certeza, você alguma vez já esteve a sós com Deus? É, você que está ouvindo a Rádio Paulista, alguma vez já esteve a sós com Deus? Hã? Lembra? Quando Jesus ficou só, os 12 o interrogaram. Quando Jesus ficou só, os 12 o que fez? O interrogaram. Marcos capítulo 4, versículo 10, está registrado na Bíblia, na palavra. Ele, a sós conosco, quando Deus consegue ficar a sós conosco, seja pela aflição, pela dor ou pela tentação, por uma decepção, doença ou por frustrações sentimentais, por uma amizade rompida ou por uma amizade iniciada. Quando nos deixa totalmente a sós e nos sentimos confusos, sem conseguir sequer formular uma pergunta, então ele começa a nos ensinar. Olha só, o nosso Deus, o nosso Pai amoroso, é uma conversa que nós vamos ter com ele, tá? E ele então começa a nos ensinar. Veja Jesus Cristo ensinando os 12. Eram os discípulos que ficavam perplexos. Não a turba lá fora. Constantemente faziam perguntas a Jesus e ele constantemente lhes dava explicações. Mas eles só as compreenderam depois de terem recebido o Espírito Santo. E você pode ver lá na Bíblia, no Novo Testamento, no livro de João, capítulo 14, versículo 26, tá? Constantemente faziam perguntas a Jesus e ele constantemente lhes dava explicações. Mas eles só as compreenderam depois de terem recebido o Espírito Santo. Se você estiver caminhando com Deus, a única coisa que está clara para você é a única coisa que Deus pretende que fique clara. Entendeu? É, tá aí. Senhor, a obediência não nos custa nada e é um deleite, mas custa muito àqueles que não o amam. Se obedecermos a Deus, isso significará que os planos de outras pessoas serão afetados e elas escarnecerão de nós. Você chama isso de cristianismo? Porém, se quisermos obedecer a Deus, não poderemos evitar esse sofrimento. Devemos deixar que o preço seja pago, tá? Agora, continuando, nosso orgulho se entrincheira nesse ponto e diz: nunca aceitarei nada de ninguém, ou o aceitamos, ou então estaremos preferindo desobedecer a Deus. Não temos o direito de querer ter nenhum outro tipo de relação, senão aquela que o próprio Senhor teve, né?
A estagnação na vida espiritual sobrevém quando dizemos que vamos suportar tudo sozinhos. Não podemos, estamos tão envolvidos nos desígnios universais de Deus, que no instante em que obedecemos a Deus, outros são atingidos. Iremos permanecer leais em nossa obediência a Deus e suportar a humilhação de nos recusarmos a ser independentes, ou iremos seguir por outro caminho e dizer: não serei causa de sofrimento para outros? Podemos desobedecer a Deus se quisermos, e isso trará alívio imediato à situação, mas seremos motivo de tristeza para o Senhor. Ao passo que, se obedecermos a Deus, Ele cuidará daqueles que forem afetados pelas consequências da nossa obediência. Temos simplesmente que obedecer e deixar todas as consequências entregues a Ele. Tenhamos cuidado com a tendência humana de querer ditar a Deus o que permitiremos que aconteça depois que lhe obedecermos. Agora é interessante, né? Há necessidade de ficar a sós com Deus. Como é que você vai saber? Como é que você vai saber, né, o plano de Deus, o plano que Deus tem naquele determinado assunto, né? E você fala: mas olha só, né? Eu tenho tantas coisas para fazer, mas eu vou acrescentar Deus nessa conversa. Né? Não vai dar certo. É importante você, então, o quê? Ficar a sós com Ele. Limpe o seu pensamento e vai ter com Ele, né? Para que você possa entender totalmente o desejo daquele que nos ama incondicionalmente, né? Agora, é importante que você esteja plugado, né? Plugado nele, somente nele e mais nada. Ué, interessante que a gente vai viver a vida, né, sozinho, sem saber, sem conhecer. Agora sim você vai buscar ao Senhor, você vai estar com o Senhor, obedecendo exatamente tudo aquilo que Ele mandar. Ele vai conversar com você, Ele vai falar com você, Ele vai mostrar a você o caminho a seguir. Tá bom? Bom dia. 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Vamos em frente, em cada música, uma mensagem no ar.

Maravilha, ele é o Senhor. Então, continuando, né, falar a respeito da palavra de Deus, você alguma vez já ficou a sós com Deus? Então, o único meio de sermos úteis a Deus, preste atenção, o único meio de sermos úteis a Deus é deixar que ele nos leve a penetrar nos recantos mais íntimos de nosso caráter. É espantoso quanto desconhecemos a nós mesmos. Não nos apercebemos da inveja, da preguiça e do orgulho que há em nós. Jesus nos revela tudo o que este nosso corpo abrigava antes de sua graça começar a atuar nele. Quantos de nós aprenderam a olhar com coragem para dentro de si mesmos? Quantos de nós aprenderam a olhar com coragem para dentro de si mesmos? Tá? Entendeu isso ou não? Temos que nos libertar da presunção de achar que compreendemos a nós mesmos. Essa é a única presunção a ser abandonada, a última presunção a ser abandonada. O único que nos compreende é Deus. O único que nos compreende verdadeiramente é Deus. A maior das maldições para a vida espiritual é a presunção. Se alguma vez tivermos um vislumbre, né? O vislumbre daquilo que somos aos olhos de Deus, nem chegaremos a dizer: Oh, como eu sou indigno! Olha só, hein? Olha como nós devemos aprender à luz da palavra de Deus. A maior das maldições para a vida espiritual é a presunção. Se alguma vez tivermos um vislumbre daquilo que somos aos olhos de Deus, nem chegaremos a dizer: Ó, como sou indigno, porque então teremos percebido que somos tão profundamente indignos que nem nos interessa afirmar isso. Enquanto não estivermos totalmente convictos de que somos indignos, Deus continuará a cercar-nos até conseguir que fiquemos a sós com ele. Por isso a pergunta: você já ficou a sós com ele? É, eu repito, você já ficou a sós com Deus? Já? Então, Deus continuará a cercar-nos até conseguir que fiquemos a sós com ele. Enquanto houver em nós algum vestígio de orgulho ou presunção, Jesus não poderá explicar-nos nada. Ele não fará, ou melhor, ele nos fará sofrer as decepções de um orgulho intelectual ferido ou passar por frustrações sentimentais. Ele nos revelará afeições distorcidas, coisas pelas quais nunca pensamos que ele teria que chamar-nos à parte. Vem aqui, vem. Vem aqui que eu preciso te falar uma coisa. Você está indo, né? Comigo, mas ainda não percebeu, você ainda não entendeu, né? Então, o que acontece? Ele nos revelará afeições distorcidas, coisas pelas quais nunca pensamos que ele teria que chamar-nos à parte. Ouvimos muitas coisas em aulas, mas elas ainda não constituem explicações. Selaão quando Deus tratar delas conosco a sós. Tá? É isso mesmo. Ouvimos muitas coisas em aulas, mas elas ainda não constituem explicações. Selaão quando Deus tratar delas conosco a sós. Tá? Ficar com Deus a sós, ah, é uma maravilha. Você precisa estar a sós com ele, meu irmão, minha irmã, né?
cresça na graça e no conhecimento do nosso Deus, você será ricamente abençoado, né? Agora eu não quero ouvir mais nada, agora eu quero estar com o meu Pai, eu quero conversar com o meu Pai, e com certeza Ele vai falar ao seu coração, Ele vai mostrar a você tudo aquilo que você precisa para ter uma vida saudável, uma vida cristã saudável, verdadeira e real. Bom dia! Em cada música sempre tem uma mensagem para o meu e para o seu coração. Ah, vai agora Josino Lopes.

Bom dia, Rádio Paulista Online. Você anda de branco? Agora é um outro assunto, hein? Você anda de branco? Fomos, pois, sepultados com ele, para que assim também andemos nós em novidade de vida. Fomos, pois, sepultados com ele, para que assim também andemos nós em novidade de vida. Tudo novo! Tudo novo, uma vida nova, com certeza que até agora você não conseguiu ter. O livro de Romanos, capítulo 6, versículo 4. Preste atenção: ninguém entra na experiência de total santificação sem antes passar por um enterro espiritual. Ninguém entra na experiência de total santificação sem antes passar por um enterro espiritual. O enterro da velha vida, não é? Isso mesmo, o enterro da velha vida. A menos que essa morte ocorra, a santificação não passa de um anseio. É preciso que haja esse enterro, essa morte que tem uma única ressurreição. Um ressurgimento com a vida de Jesus Cristo. Nada pode perturbar essa vida. É uma vida com Deus que tem um só objetivo: ser testemunha dele. E quantos milhões temos pela vida, né? Desse Deus maravilhoso, testemunha viva dele. Por este mundo, você já encerrou a sua vida própria? Já encerrou a sua vida própria ou não? Hã? Dá para responder ou não dá? Do ponto de vista do sentimento, certamente isso já ocorreu muitas vezes. Hã? Do ponto de vista do sentimento, certamente isso já ocorreu muitas vezes, mas terá que realmente acabado com ela? Você não pode ir ao seu enterro apenas em sentimento, viu? Você não pode ir ao seu enterro apenas em sentimento, nem morrer só em sentimento. Morrer significa parar de existir. Você concorda com Deus em parar de ser o tipo de cristão esforçado e zeloso que tem sido? Ficamos rondando o cemitério, mas o tempo todo nos recusamos a morrer. Veja você, ficamos rondando o cemitério, mas o tempo todo nos recusamos a morrer. Não se trata de esforçarmos para chegar à morte, mas de morrer, de sermos batizados na sua morte. Você já presenciou o seu enterro espiritual?

Hã? Você já presenciou o seu enterro espiritual, né? É, ou está enganando a si mesmo? Como é que é a situação, hein? Tá aí. Lembra especificamente do dia que ficou marcado como o último dia de vida própria, um marco ao qual a memória retorna com humilde e grata satisfação? Sim, foi ali, naquele enterro espiritual, que fiz um acordo com Deus. Foi ali, no enterro espiritual, que fiz um acordo com Deus. Essa é a vontade de Deus, a vossa santificação. Quando percebemos qual é a vontade de Deus, entramos na santificação da maneira mais natural possível. Você está disposto a presenciar esse enterro espiritual agora? Está? Hã? Eu vou repetir, você está disposto a presenciar esse enterro espiritual agora? Considera este o seu último dia na Terra, conforme é o desejo dele, o desejo do nosso Deus maravilhoso. E você é você, né? Quem decide o momento desse acordo? É você que tem que decidir uma vida com o nosso Deus maravilhoso. Ele quer transformar a sua vida, ele quer mostrar a você de quem você é. E ele vai conversar com você, vai falar do seu amor e você vai entender tudo direitinho qual é o verdadeiro desejo do nosso Deus maravilhoso. Entenda isso, tá bom? Entregue a sua vida a ele. Você pensa que vai perder? Ah, mas não vai mesmo. Não vai mesmo. Você vai ganhar. Vai ganhar a verdadeira vida que até agora você levou aos trancos e barrancos, né? Até agora você tem levado a sua vida de qualquer jeito, sabe-se lá como. Mas uma nova vida te espera com o nosso Deus em seu coração. Ouviu? Em frente? Com muito gosto, com muito prazer, a Rádio é Paulista. Entendeu? O Anjo do Egito, essa música é muito bonita, o Grupo Shalom.

em cada música sempre, sempre tem uma mensagem para o meu e também para o seu coração. Bom dia. Às 10 da manhã, o pastor Ricardo Aracá que retorna com mais uma mensagem especial. É para o meu coração, para o seu coração também. Também, com certeza. E é uma alegria, viu? É uma alegria ter Jesus Cristo no coração, tá? Só quem tem é que sabe, né? A voz da natureza divina. Ouvi a voz do Senhor que dizia: a quem enviarei? A quem enviarei? Ouvi a voz do Senhor que dizia: a quem enviarei? Isaías capítulo 6, versículo 8 está registrado. Quando falamos do chamado de Deus, né? Quando falamos do chamado de Deus, é possível que esqueçamos o aspecto mais importante da questão. Quando falamos do chamado de Deus, é possível que esqueçamos o aspecto mais importante da questão. A natureza daquele, né? É isso mesmo. A natureza daquele, a maneira como ele lida com a alma. As tristezas e perplexidades de seu irmão são um enigma total para você. Pensamos compreender a situação de outra pessoa até que Deus nos dá uma amostra da maldade que há em nosso próprio coração. Em cada um de nós há grandes áreas de resistências, né, e ignorância a serem reveladas pelo Espírito Santo. E isso só pode ser feito quando Jesus se encontra conosco a sós. Como nós já falamos, né? Em ter um encontro com ele a sós, não é? É isso mesmo. Agora, isso só pode ser feito quando Jesus se encontra conosco a sós. Estamos a sós com ele agora? Estamos. Ou andamos absorvidos por ideiazinhas tolas, relacionamentos difíceis no serviço de Deus, conceitos errôneos sobre o nosso corpo? Jesus não poderá explicar-nos nada enquanto não tirarmos da cabeça todas essas ruidosas questões para ficarmos a sós com ele. Tá? Entendeu direitinho a mensagem? Entendeu? Foi para o meu coração e foi também para o seu coração, amigo, amiga, a rádio é paulista. E é com muito gosto que continuamos falando do amor de Deus com você.

mas como está escrito, nem olhos viram, nem ouvidos ouviram, nem jamais penetrou em coração humano o que Deus tem preparado para aqueles que o amam. Mas Deus nulo revelou pelo Espírito, porque o Espírito a todas as coisas sonda, até mesmo as profundezas de Deus. Porque qual dos homens sabe as coisas do homem, senão seu próprio Espírito que nele está? Assim também, as coisas de Deus ninguém as conhece, senão o Espírito de Deus. Ora, nós não temos recebido o Espírito do mundo, e sim o Espírito que vem de Deus, para que conheçamos o que por Deus nos foi dado gratuitamente. 1 Coríntios, capítulo 2, versículo 9 a 12.

0: Cantarei da vontade de Deus, né? Muito bom. Agora é o pastor Ricardo, novamente, com mais uma mensagem para o meu, para o seu coração. Que maravilha! Obrigado. Quanto mais mensagem nós temos, mais aprendemos a luz da palavra de Deus. E o pastor Ricardo é um expert nesse assunto, viu? É muito bom ter o pastor Ricardo Aracaki. Ele é titular da Primeira Igreja Batista do Brás. A parábola da semente é o tema da mensagem que ele vai fazer aqui para todos nós, baseado no livro de Marcos, capítulo 4, versículos de 26 a 29.
1: Quero convidar você a continuar refletindo comigo no Evangelho de Marcos. Nós vamos ler hoje, capítulo 4, a partir do verso 26, Jesus está nessa parte falando das suas parábolas, parábolas do reino. Marcos dividiu assim o seu evangelho, capítulo 4, e ele dedica as parábolas de Jesus. Nós já vimos a parábola do semeador, vimos hoje pela manhã a parábola da lâmpada, e agora à noite, a parábola da semente, a partir do versículo 26, que diz assim, Marcos 4, a partir do 26. Disse também, o reino de Deus é comparável a um homem que lança a semente à terra. Quer esteja ele dormindo à noite, quer acordado de dia, a semente acaba brotando e crescendo sem ele saber como. A terra produz o grão por si mesma. Primeiro a planta, depois a espiga e, por último, o grão que enche a espiga. Mas assim que o grão amadurece, o homem logo lhe passa a foice, porque chegou a colheita. Vamos orar? Senhor, obrigado por ter nos trazido aqui mais essa noite. Pedimos que, mais uma vez, teu Espírito que inspirou essa palavra, agora a ilumine na nossa mente e coração, a fim de que ela produza o fruto pelo qual o Senhor a enviou essa noite, para a tua glória mesmo, em nome de Jesus. Amém. Essa semana, meu filho, ou melhor, semana passada, né? Porque nós estamos no domingo, primeiro dia da semana, então foi semana passada. Meu filho completou 16 anos. Parece que foi ontem. Eu o vi nascer. Primeiro um bebê, aí daqui a pouco estava uma criança. Quando eu me dei conta, era já um pré-adolescente. Então, se tornou um adolescente de fato. E agora quase um jovem. Então, a vida é assim. Ela acontece. Mas não acontece de uma hora para outra. Ela vai seguindo o seu curso natural, mas não pulando etapas, seguindo a sua etapa, seguindo o seu curso. Às vezes nos dá a impressão que lentamente, outras vezes parece que está acontecendo tudo muito rápido, mas a coisa está seguindo o seu curso, até que uma hora chega ao seu cume. Completa-se o processo. A coisa finalmente chega lá, a coisa acontece. Como parece ter sido aí o título, acho que da Espanha, pelo jeito. Acho que deve ter sido 120 minutos. É, agora eu tenho certeza. Mas é assim, irmãos, é assim. As coisas têm o seu processo. Não acontece nos primeiros 5 minutos. Às vezes leva 120, vai para os pênaltis. Aconteceu aí pelo jeito. Mas a vida é assim, Jesus está falando que o reino de Deus também é assim. E ele vai falar agora desse reino de Deus, usando a parábola de uma semente que é plantada por um homem. O homem plantou a semente, e quer esse homem esteja acordado, quer esse homem esteja dormindo, quer esse homem tenha saído de casa, quer esse homem esteja em casa, quer esse homem esteja pensando na semente, quer esse homem ter se esquecido da semente. O que está acontecendo com essa semente? Está seguindo o seu curso. Ele fazendo ou deixando de fazer, ele plantou, ele regou, mas agora que ela está debaixo da terra, ela está seguindo o seu curso natural, primeiro brota, aí vem a planta, aí depois tem a espiga, aí depois os grãos começam a aparecer, é passo a passo, progressivo, paulatino, é o que Jesus vai dizer aí no versículo de número 26. O reino de Deus é comparável a um homem que lança a semente à terra, quer esteja ele dormindo à noite, quer acordado de dia, a semente acaba brotando e crescendo, sem ele saber como. A terra produz o grão por si mesma. Primeiro a planta, depois a espiga, e por último o grão que enche a espiga. Então vai sendo o processo, a coisa vai acontecendo. Passo a passo. Mas e quando completa o processo? Aí Jesus vai falar, versículo 29. Mas assim que o grão amadurece, o homem logo lhe passa a foice, porque chegou a colheita. Então demora. Está debaixo da terra. Mas a coisa está acontecendo. De repente o processo se completa. Completou, foi-se. Por quê? Chegou o tempo. A coisa amadureceu. As etapas foram cumpridas. De repente, foi-se. Acabou. Sabe o que isso faz lembrar? O tempo de Noé. Jesus disse que no tempo de Noé, as pessoas estavam vivendo. Estavam comendo, bebendo. O que mais que elas estavam fazendo? Casando, dando a filha em casamento, fazendo festa, fazendo planos, comprando, vendendo, sem se dar conta do quê? Que a arca estava sendo construída. Ano após ano, cada ano um pouquinho mais. Primeiro o pavimento, piso, depois primeiro andar, segundo andar, terceiro andar. A arca ali o tempo todo e as pessoas meio que não se apercebendo. Vivendo como se nada estivesse acontecendo, mas estava acontecendo. A arca estava lá sendo construída e sabe quanto tempo levou a arca para ser construída? mais ou menos 100 anos. Noé foi chamado com 100 anos, provavelmente ele termina a arca com, ou melhor, ele começa com 500 anos, termina com 600. Mas Jesus diz que o dia que a arca ficou pronta e o último animal entrou na arca, Deus mesmo fechou a porta. Sabe de que lado? De dentro. Não tinha como abrir do lado de fora. E aí não houve tempo para mais nada. Assim é o reino. Ele veio com Jesus, foi inaugurado, está aqui entre nós. Vai chegar o dia que esse reino vai ser plenamente estabelecido, se tornar visível na segunda volta de Jesus. Mas enquanto isso, ele está aqui no nosso meio. Quer a gente perceba, quer não, mas a coisa está acontecendo, ele está seguindo o seu curso. Às vezes a gente acha assim, né, que Jesus vai voltar na segunda vinda, aí vai vir o reino. Não, Jesus disse que o reino já veio. Na sua primeira vinda, ele vai se tornar manifesto na segunda. Mas enquanto isso, está aí, ó, como uma semente debaixo da terra. Quer as pessoas estejam se apercebendo dele ou não, vivendo como se nada tivesse acontecendo, se casando, se dando em casamento, trabalhando, comprando, vendendo, fazendo planos, como se fosse viver aqui para sempre, o reino está lá, seguindo o seu curso, até que o dia vai, pum, como a semente que brotou, se tornou espiga e veio a foice. Então, alguns vão dizer que nós vivemos nesse interi entre o já e ainda não. O reino que já chegou, mas ainda não foi estabelecido, foi plenamente manifesto. Mas ele já está aqui. Então, a pergunta, irmãos, que a gente precisa responder hoje é: o que nós, povo do reino, que já vimos o reino, que já adentramos pela porta que é Cristo, o que nós fazemos nesse interim entre esse já está aqui, mas ainda não? O que a gente faz como povo do reino nesse interim entre o seu já aqui e ainda não, mas a coisa está acontecendo? Bom, em primeiro lugar, a gente anuncia. Porque não anunciar seria como a gente saber que vai acontecer um terremoto essa semana e a gente não falar nada para ninguém. A gente só se preocupar em prover o nosso abrigo. É como se a gente soubesse que a casa já começou a pegar fogo, mas a gente ficar quieto, como se fosse um segredo. Até porque, irmãos, essa aparente demora do reino se manifestar, essa aparente lentidão do reino, como uma sementinha no chão que vai brotando devagarzinho, demorando, vai seguindo o seu processo natural, tem um propósito, é dar tempo para a gente anunciar e dar tempo para mais pessoas se arrependerem. Olha só o que o apóstolo Pedro vai dizer lá em 2 Pedro 3, 8 a 9. Mas vós, amados, não ignoreis uma coisa: um dia para o Senhor é como mil anos, e mil anos como um dia. O Senhor não retarda a sua promessa, ainda que alguns a considerem demorada. Mas ele é paciente convosco,
2: e não quer que ninguém pereça, mas que todos venham a se arrepender. Meu pastor, quando pregava sobre a volta de Jesus, ele costumava fazer assim. Ele perguntava para a gente: se Jesus tivesse voltado 50 anos atrás, quantos não estariam salvos? Aí alguns irmãos idosos levantavam a mão. Aí ele perguntava: se Jesus tivesse voltado 30 anos atrás, quantos não estariam salvos? Porque há 30 anos atrás não tinham ainda recebido Cristo. Aí uns de meia idade levantavam a mão. Aí ele perguntava: e se Jesus tivesse voltado 10 anos atrás? Há 10 anos, quantos estariam perdidos? Aí outros levantavam a mão. Se Jesus tivesse voltado 5 anos atrás? Aí um monte de gente levantava a mão. Se Jesus tivesse voltado 1 ano atrás? Um monte de gente. Se eu fizesse essa pergunta agora aqui, se Jesus tivesse voltado 30 anos atrás, quem aqui não estaria no seu reino? Levanta a mão. Olha só. Olha só. Se Jesus tivesse voltado 10 anos atrás, quem não estaria no seu reino? Ah, alguns. Deixa eu olhar aqui. Se Jesus tivesse voltado 1 ano atrás, 2 anos. Ah, tem mais gente ali. Então percebe? O fato de o reino ter demorado, aparentemente, serviu para mais gente encontrar a porta do reino, que é Jesus. Então, nós tivemos tempo para sermos convidados ao reino, então aceitamos o convite, e nós agora adentramos ao reino, não somos mais os de fora, somos agora os de dentro, mas somos enviados aos de fora, para fazer o mesmo convite, para anunciar esse reino. E como que a gente anuncia? A gente anuncia, claro, por meio da nossa vida, porque testemunho sem obras é cego, mas a gente testemunha também por meio das nossas palavras, porque testemunho sem palavras é surdo. Tem gente que diz assim: não, eu vou pregar só com a minha vida. Eu lembro o caso de um missionário entre os muçulmanos, que disse assim: não, eu vou pregar só com a minha vida. E teve, de fato, uma vida exemplar entre eles. Só que esse mesmo missionário testemunha. Sabe qual foi a conclusão que os muçulmanos chegaram depois de ter convivido com aquele missionário exemplar durante alguns anos? Que ele era um ótimo muçulmano. Então tem uma hora, irmãos, que tem que falar. Assim como alguém um dia teve coragem de falar para você. Para com essa desculpa. Se Deus te deu oportunidade, lembra do que o Senhor Jesus disse para Paulo? Fale e não te cales. Fale e não te cales. Você falou com a sua vida, aí Deus te deu a oportunidade, você fala também com as suas palavras. E depois rega tudo com oração. Porque, como disse já um pastor, as pessoas podem impedir que a gente faça e fale muita coisa para elas, mas não podem impedir que a gente ore por elas. Então você anunciou com a sua vida, anunciou com as suas palavras, agora ora. E depois de você orar, sabe o que você faz, meu irmão afobado? minha irmã, mãe desesperada, espera. Espera. Porque se você ficar mexendo toda hora nessa terra, toda hora nessa semente, sabe o que vai acontecer? Você vai matar ela. Você vai matar a semente. Você percebeu aqui no texto que o homem plantou e depois o que, que ele fez? Deixou. Por quê? Porque a terra mesmo se ocupa de dar as condições para que a semente por si própria brote, nasça e siga o seu curso natural. Então aqui há uma conexão. Jesus está dizendo assim, assim como há uma simbiose, assim como há um casamento entre a semente e a terra, quando a semente beija a terra, acontece ali uma simbiose natural, há um poder automático, a coisa simplesmente, sabe o que acontece? Acontece. Quando a semente encontra a terra, começa um processo natural que a gente não pode fazer nada. Simplesmente acontece. Está dizendo aqui, olha, versículo 28, a terra produz o grão por si mesma. Por si mesma. Então, assim como há um... Por si mesma.

coisas acontecer naturalmente. O processo natural, progressivo, paulatino. Ora, com a gente não é assim? Olha, eu vou te dar um testemunho pessoal. Tem coisas que eu já li da palavra de Deus, ou alguém já falou para mim, há anos. Se você perguntar para mim, eu sei recitar de cor, foi assimilado, mas tem coisas que foram fazer sentido agora. Aquela história de caiu a ficha. Porque uma coisa é você conhecer, de ter lido, de ter decorado, de ter estudado, de ter assimilado cognitivamente, está na sua cabeça. Outra coisa é você conhecer, de experimentar, de viver a coisa. Você sabe que a laranja tem o seu gosto cítrico, você poderia ler um artigo científico sobre laranja e saber tudo sobre laranja, mas uma coisa é descascar a laranja, é provar a laranja. Ah, fala para mim, isso não aconteceu nunca com você? De repente, uma palavra que você já conhece há tanto tempo, de repente, fez todo sentido. E quando faz todo sentido, sabe o que acontece? Muda a sua vida. Produz transformação. Sabe o que aconteceu? O reino de Deus chegou. Aleluia. A semente completou o seu processo natural e brotou. Deu fruto, e fruto de vida eterna para a glória do Senhor. Aleluia. É por isso que a gente não pode parar de semear. Louvado seja Deus se você tem um ouvido para semear. Você fala assim, não, eu falo, parece que não entra nada. Está entrando sim, mas é que tem um processo. Vai chegar uma hora que, regado pelo Espírito Santo, regado pelas suas orações, esse processo automático vai se completar e, de repente, aquele menino muda da água para o vinho. Aí você diz assim, não, finalmente criou juízo. Não é que, é que o processo se completou. Com a gente é assim. É por isso que pessoas que antes eram tão irascivas, de repente se tornam mansas. Porque finalmente fez sentido para ele, Tiago 1:20, a ira do homem não produz a justiça de Deus. De repente fez sentido. E ele fala, quer saber? Vou dar um jeito nessa minha ira. Porque eu com esse meu jeito, eu só estou produzindo destruição. É por isso que aquela pessoa que não tinha trava na língua, falava as coisas, machucava as pessoas. E como desculpa dizia, não, é porque eu sou sincero mesmo. É porque eu sou franco. Franco não, é mal educado. É sem domínio próprio. De repente, ele lê, não saia da vossa boca nenhuma palavra que cause destruição. Ele já sabia, ele já tinha lido, ele já tinha ouvido 100 sermões sobre isso, mas finalmente brotou, finalmente

0: todo sentido. Aí ele muda. Um dia, um conhecido meu, que era muito gastão, ele disse que mudou quando finalmente caiu a ficha. Por que gastais com o que não é pão? Fez sentido. Curou as finanças. Mas o avarento, a mesma coisa. Não, eu sou controlado. É avarento. É avarento. Aí um dia faz sentido para ele que a avareza é idolatria. É confiar em um Deus chamado Mamom. Aí ele se torna um Zaqueu. Senhor, se eu defraudei alguém, se eu prejudiquei alguém, eu restituo 4 vezes mais. E aí Jesus chega e fala assim: hoje chegou salvação nessa casa, porque esse também é filho de Abraão. Então, sabe onde que está o reino de Deus, irmãos? Em nós. Está aqui, ó. Em mim, está aí, em você. Por isso que nesse inteirinho, entre o já e ainda não, a gente continua anunciando e a gente continua ouvindo a palavra de Jesus. Porque essa palavra é essa semente, que sem a gente perceber, vai dando seus passos, vai crescendo dentro de nós, dentro de outros, até que dá o seu fruto. O reino de Deus em nós. Agora, irmão, sabe uma coisa importante? É a gente assim, a gente que gosta de ficar falando, tomar cuidado para a gente mesmo deixar de nos preparar. Igual o caso. Conheci o caso de alguns alunos que queriam passar num concurso público, e aí pediram para um dar a aula para eles. E esse que era o mais entendido deu a aula. E no dia do concurso, os alunos passaram, o professor não. Então, a gente tem que tomar cuidado de ficar anunciando aos outros e esquecer de preparar a nós mesmos. Por isso que o Paulo vai dizer assim: subjugo o meu corpo e o reduzo à servidão, para que, pregando aos outros, eu mesmo não venha, de alguma maneira, ficar reprovado. Palavra de Jesus: cuidai de vós mesmos, não aconteça que o vosso coração se encha de devassidão, embriaguez e preocupações da vida, e aquele dia vos surpreenda como uma armadilha, porque ele virá sobre todos os que habitam na face da terra. Vigiai, pois, orando em todo o tempo, para que possais escapar de todas essas coisas que haverão de acontecer e ficar em pé na presença do Filho do Homem. Então, encerro aqui te fazendo algumas perguntas. Espírito Santo, te toca para você começar a tratar alguém melhor. Quem é essa pessoa? Espírito Santo, te toca para você corrigir algo na sua vida, um erro. Que pessoas que te amam já te apontaram em amor. Fulano, você precisa mudar isso. Você já percebeu, mas passa ano, sai ano e não corrige. E por fim, há algum hábito, alguma atitude que o Espírito Santo te toca para você mudar? Porque, como diz Hebreus 10:37, pois aquele que vem virá dentro em breve e não tardará. A gente vive entre o já e o ainda não. O que a gente faz nesse tempo? A gente anuncia, a gente espera dar o fruto e a gente prepara nós mesmos para que nesse dia, como diz Pedro, assim vos será amplamente concedida a entrada no reino eterno do nosso Senhor e Salvador Jesus Cristo. Que assim seja na minha vida, que assim seja na nossa vida, em nome de Jesus.
1: Amém. Muito obrigado, pastor Ricardo Aracaki, titular da Primeira Igreja Batista do Brás, né, ele que vem todos os dias aqui na Rádio Paulista. A nossa entrada aqui com a mensagem do pastor Ricardo agora vai ser sempre às 10 da manhã, viu? Sempre às 10 da manhã, ok? Que é muito importante que você esteja ouvindo a mensagem. Você pode mandar uma mensagem lá para o pastor Ricardo Aracaki, lá na Igreja Batista do Brás, tá? É só você abrir aí no seu celular ou no seu computador, né, e mandar uma mensagem: olha, eu estou ouvindo o pastor aqui em tal lugar. Vai ser uma alegria muito grande e ele vai responder a você com certeza, tá bom? Tá? É muito importante que você esteja ouvindo a mensagem, entendendo a mensagem e aplicando em seu coração. Valeu? Muito obrigado, meu irmão, minha irmã, você, meu amigo, minha amiga. Entre em contato, então, com a Primeira Igreja Batista do Brás. Tá? É só abrir o seu celular aí, você vai encontrar a forma como você deve fazer. Tá bom? Igreja Batista do Brás. Ok? Valeu? Vamos em frente? Com muito gosto, com muito prazer. A rádio é paulista. Vamos dar só um tempinho aqui para que possamos fazer um acerto aqui na nossa programação. Tá bom? Muito bom. Muito bom ter você aqui na Rádio Paulista Online. 10 horas 38 minutos.

Em cada música sempre tem uma mensagem para o meu e para o seu coração também. É uma alegria, uma satisfação ter você aqui. É o Senhor. Na Bíblia, no Novo Testamento, no livro de João, capítulo 20, versículo 28, para quem não sabe, não conhece, né? Está registrado, tá? Está registrado o seguinte: respondeu-lhe Tomé, Senhor meu e Deus meu, Senhor meu e Deus meu, dá-me de beber, quantos de nós queremos que Jesus Cristo mate nossa sede, quando deveríamos saciar a dele, tá? Quantos de nós queremos que Jesus Cristo mate nossa sede quando deveríamos saciar a dele? Deveríamos agora estar nos derramando, exaurindo-nos até o último limite e não tirando dele para saciar-nos. Sereis minhas testemunhas. Isso significa termos uma vida de imaculada, inabalável e espontânea devoção ao Senhor Jesus, sermos motivo de satisfação para Ele onde quer que nos coloque. Estejamos alerta para tudo que pretenda tomar o lugar da nossa lealdade a Jesus Cristo. Trabalhar para Cristo é o maior concorrente à nossa devoção por Ele. É mais fácil trabalhar do que deixar-se consumir totalmente por Ele. A única meta do chamado de Deus é a satisfação divina e não levar-nos a fazer algo para Ele. Não somos enviados para batalhar por Deus, mas para sermos usados por Ele em suas batalhas. Entendeu? Hã? A única meta do chamado de Deus é a satisfação divina e não levar-nos a fazer algo para Ele. Não somos enviados para batalhar por Deus, mas para sermos usados por Ele em suas batalhas. Não estaremos nos devotando mais ao serviço cristão do que ao próprio Jesus Cristo? É uma pergunta, né? Será que não estaremos nos devotando mais ao serviço cristão do que ao próprio Jesus Cristo? É, você deve responder a isso aí, tá bom? Responder direitinho, né? Verifique o que diz o seu coração, tá bom? Agora, 11:06, a Rádio é Paulista. Muito obrigado por você estar aí, viu?

Fala para o teu irmão que está do seu lado. Deus quer que você viva uma história de poder nesse tempo. Faça a diferença, querido. Aleluia.

Assim veio a minha palavra do Senhor, dizendo: antes que te formasse no ventre, te conheci. E antes que saísses da madre, te santifiquei. As nações te dei por profeta. Então disse eu: ah, Senhor Deus, eis que não sei falar, porque ainda sou um menino. Mas o Senhor me disse: não digas eu sou um menino, porque a todos a quem eu te enviar, irás, e tudo quando eu te mandar, falarás. Não temas diante deles, porque estou contigo para te livrar, diz o Senhor. Estendeu o Senhor a sua mão e tocou-me na boca e disse-me o Senhor: eis que ponho as minhas palavras na tua boca. Olha, ponho-te neste dia sobre as nações e sobre os reinos, para arrancares e para derrubares, e para destruíres e para arruinares, e também para edificares e para plantares. Tu, pois, cinge os teus lombos e levanta-te, e dize-lhes tudo quanto eu te mandar. Não te espantes diante deles, para que eu não te vergonhe diante deles. Porque eis que hoje te ponho por cidade forte, e por coluna de ferro, e por muros de bronze, contra toda a terra, contra os reis de Judá, contra os seus príncipes, contra os seus sacerdotes, e contra o povo da terra. E pelejarão contra ti, mas não prevalecerão contra ti, porque eu sou contigo, diz o Senhor, para te livrar. Jeremias 1:4-10 e 17-19.

0: Aleluya.
1: O que eu faço é para ti, Senhor. A tua presença é o meu prazer, Deus. Eu não preciso ser reconhecido por ninguém. A minha glória é fazer com que conheça.

Ouve, ó Deus, a minha súplica, atende a minha oração. Desde os confins da terra, clamo por ti, no abatimento do meu coração. Leva-me para a rocha, que é demais para mim, pois tu me tens sido refúgio e torre forte contra o inimigo. Assista eu no teu tabernáculo para sempre. No esconderijo das suas asas eu me abrigo, pois ouviste, ó Deus, os meus votos e me deste a herança dos que temem o teu nome. Dias sobre dias acrescentas ao rei durante os seus anos, gerações após gerações. Permaneça para sempre diante de Deus. Concede-lhe que bondade e a fidelidade o preservem. Assim salmodiarei o teu nome para sempre, para cumprir dia após dia os meus votos. Salmo 61.

aleluia. Nenhuma das boas palavras que o Senhor liberou caiu por terra. Todas se cumpriram, Simone.

Um dos hinos que fala muito ao nosso coração. Não é só porque é um hino antigo, porque eu creio que todos aqueles hinos que foram inspirados por Deus, o tempo não envelhece. Eu convido você a cantar esse hino, que é uma bênção, é uma certeza que eu e você nós podemos ter. Que Cristo, em toda e qualquer situação, Ele estende a sua mão para nos ajudar.

Aleluia! Louvai a Deus no seu santuário. Louvai-o no firmamento, obra do seu poder. Louvai-o pelos seus poderosos feitos. Louvai-o consoante a sua muita grandeza. Louvai-o ao som da trombeta. Louvai-o com saltério e com harpa. Louvai-o com adufes e danças. Louvai-o com instrumentos de cordas e com flautas. Louvai-o com címbalos sonoros. Louvai-o com címbalos retumbantes. Todo ser que respira, louve ao Senhor. Aleluia.

Quando o Senhor restaurou a sorte de Sião, ficamos como quem sonha. Então a nossa boca se encheu de riso e a nossa língua de júbilo, porque o Senhor é a nossa luz e a nossa salvação. O Senhor é a fortaleza da nossa vida. Amém.

Oremos ao Senhor, e esse é o momento de nós, impactados por esse canto, impactados por esse louvor ao nosso Deus, que atravessa histórias, atravessa vidas, podemos engrandecer ao Deus que é o Senhor e o autor da nossa fé e da nossa vida. Coloque-se em atitude de oração, quero convidar a congregação a se colocar em pé nesse momento. Senhor Deus Todo-Poderoso, nos colocamos na Tua presença neste momento para declarar diante de todos, homens, mulheres, diante de todo o povo, Pai, que o Senhor é o Deus da nossa vida, o Senhor é o Deus da nossa salvação, o Senhor é o Deus da nossa luz, luz que ilumina a nossa família, luz que ilumina a nossa casa, luz que ilumina as nossas decisões, as nossas ações, luz que ilumina toda e qualquer pessoa que se coloca diante de Ti. Senhor, Te engrandecemos, porque o Senhor é a nossa salvação. Através de Ti, fomos livrados de toda e qualquer morte e podemos garantir, diante da fé em Jesus Cristo, a salvação para todos nós. Obrigado, Senhor, pela Tua presença neste lugar, por sentirmos o Teu Santo Espírito em cada voz, em cada nota musical, porque o Senhor é presente no meio de nós. Em nome de Jesus Cristo, nosso Senhor, te oramos. Amém.

O nosso louvor só pode e só existe porque é o Senhor quem nos convida a louvar. A palavra do Senhor diz no Salmo 95: vinde, vinde, cantemos ao Senhor com júbilo, celebremos o rochedo da nossa salvação. Saiamos ao seu encontro com ações de graça, vitoriemo-lo com salmos. Porque o Senhor é o Deus supremo, é o grande rei acima de todos os deuses. Nas suas mãos estão as profundezas da terra e as alturas dos montes lhe pertencem. Pois dele é o mar, ele o fez, obra de suas mãos os continentes. Vinde, adoremos, prostremo-nos, ajoelhemo-nos diante do Senhor que nos criou. Ele é o nosso Deus e nós, povo do seu pasto e ovelhas de sua mão. Amém.

Amado Senhor, Deus Trino, honra e glória ao teu excelso nome. Nossa gratidão é a resposta humilde e alegre por toda a criação. Nossa gratidão está no teu nome, que se traduz como Deus conosco. Nossa gratidão não tem medida quando olhamos a obra do teu Filho na cruz. Nossa gratidão está na presença ativa, real e soberana do Espírito Santo, lado a lado, face a face, nas horas tristes e nas horas festivas. Continue, Senhor, oferecendo a mão santa, segura e carinhosa, dia após dia, porque os tropeços são muitos. Continue, Senhor, segurando nossas mãos, porque é neste momento que teus filhos sentem-se protegidos e confortados, ainda que estejam trilhando pelo vale da sombra da dor. Sabemos, Senhor, que o nosso caminho vislumbra a estatura do varão perfeito, do corpo glorificado, incorruptível, das delícias da comunhão celestial. Mas até lá, Senhor, continue trazendo o pão diário, as porções de perdão, para que refeitos, sarados e felizes, continuemos a tua obra. Em nome dele e por ele, nosso Senhor Jesus.

É maravilhoso saber que desde a criação, Deus usou seus servos para falar da sua glória, da sua grandeza, e continuará usando até a volta do Senhor Jesus Cristo. E o Salmo 19 nos fala algo maravilhoso, que não é somente aqui na terra que nós falaremos da grandeza do Senhor. Os céus proclamam a glória de Deus e o firmamento anuncia as obras das suas mãos. Amém.

0: Digno é o Cordeiro que foi morto de receber o poder, riqueza e sabedoria e força, e honra e glória e louvor.
1: Aquele que está sentado no trono e ao Cordeiro, seja o louvor, a honra e a glória e o domínio pelos séculos dos séculos. Amém.
2: O Senhor te abençoe e te guarde. O Senhor faça resplandecer o rosto sobre ti e tenha misericórdia de ti. O Senhor sobre ti levante o rosto e te dê a paz. E que a bênção de Deus Pai, Criador dos céus e da terra e da boa música, que a bênção de Deus Filho, nosso Salvador e nosso Senhor, e que a bênção de Deus Espírito Santo, nosso Consolador, Encorajador, venha, venha e permaneça até o fim. Amém, amém e amém.

confiai no Senhor perpetuamente, porque o Senhor Deus é uma rocha eterna, porque Ele abate os que habitam no alto, na cidade elevada, abate-a, humilha até a terra e até o pó. O pé a pisará, os pés dos aflitos e os passos dos pobres. A vereda do justo é plana. Tu que és justo, aplanas a vereda do justo. Também através dos seus juízos, Senhor, te esperamos. No teu nome e na tua memória está o desejo da nossa alma. Com minha alma suspiro de noite por ti, e com meu espírito dentro em mim, eu te procuro diligentemente. Porque quando os teus juízos reinam na terra, os moradores do mundo aprendem justiça. Ainda que se mostre a favor ao perverso, nem por isso aprende a justiça. Até na terra da retidão ele comete a iniquidade e não atenta para a majestade do Senhor. Senhor, a tua mão está levantada, mas nem por isso a veem. Porém verão o teu zelo pelo povo e se envergonharão, e o teu furor por causa dos teus adversários, que os consuma. Senhor, concede-nos a paz, porque todas as nossas obras tu a fazes por nós. Isaías 26, 4 a 12.

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disse Jesus, aquele que quiser vir após mim, negue-se a si mesmo, tome a sua cruz e siga-me. Amém? Glória a Deus.

Senhor, Tu me sondas e me conheces. Sabes quando me assento e quando me levanto, de longe penetras os meus pensamentos. Esquadrinhas o meu andar e o meu deitar e conheces todos os meus caminhos. Ainda a palavra me não chegou à língua e Tu, Senhor, já a conheces toda. Tu me cerca por trás, por diante e sobre mim põe a mão. Tal conhecimento é maravilhoso demais para mim e sobre o modo elevado não posso atingir. Para onde me ausentarei do Teu Espírito? Para onde fugirei da Tua face? Se subo aos céus, lá estás. Se faço a minha cama no mais profundo abismo, lá estás também. Se tomo as asas da alva e me detenho nos confins dos mares, ainda lá haverá de guiar a Tua mão e a Tua destra me susterá. Se eu digo as trevas com efeito me encobrirão e a luz ao redor de mim se fará noite, até as próprias trevas não te serão escuras. As trevas e a luz são a mesma coisa. Salmo 139, 1 a 12.

0: é fácil ser feliz.
1: Porque Deus amou ao mundo de tal maneira que deu o seu Filho unigênito, para que todo o que nele crê não pereça, mas tenha a vida eterna. João 3,16.
0: O amor de Jesus por nós é o maior amor do mundo inteiro. Já viu um amigo que faz de tudo pelo outro amigo? O amor de Jesus é ainda maior que o amor dos amigos. Você já viu um namorado que ama demais a namorada? O amor de Jesus por nós é ainda maior que o amor dos namorados. Você já viu uma praia? Saiba que o amor de Deus é ainda maior que a soma de grãos de areia do mundo todo. Que amor! Você não acha que somos amados demais? Temos a mamãe, o papai, a vovó, o vovô e muitas outras pessoas que nos amam muito e querem nosso bem. E ainda por cima, o amor de Jesus é maior que todo o amor da terra. Realmente, temos muitos motivos para ser felizes. Você não acha?
1: Senhor Deus, obrigado por saber que sou amado com o maior amor do mundo.

porque não faço o bem que quero, mas o mal que não quero, esse faço. Mas se eu faço o que não quero, já não sou eu quem o faz, e sim o pecado que habita em mim. Então, ao querer fazer o bem, encontro a lei de que o mal reside em mim. Porque a inclinação da carne é morte, mas a inclinação do Espírito é vida e paz. Porque se viverdes segundo a carne, caminhais para a morte, mas se pelo Espírito mortificardes os feitos do corpo, certamente vivereis. Pois todos os que são guiados pelo Espírito de Deus são filhos de Deus. Romanos, capítulo 7, versículo 19 e 21, capítulo 8, versículo 6, 13 e 14.

Jesus um dia prometeu voltar. Prometeu o céu, a vida eterna a quem o buscar. Mas para estar lá é preciso preparo. Você está pronto para com ele encontrar? Ele não vai tardar. Breve, muito, muito breve, ele vai voltar. Agora, amigo, é hora de decisão. Você e eu devemos nos preparar. Ah, Senhor, queremos tocá-lo, senti-lo, vê-lo no lar.

darei, receberei a coroa do Senhor. Aleluia, aleluia, aleluia. Glória a Deus, glória a Deus, glória a Deus. Põe sua mão assim mais uma vez comigo. Põe sua mão assim. As duas, as duas, as duas.

Aleluia! Glória a Deus! Glória a Deus!

nesta cruz, a batalha é grande.

aquele que habita no esconderijo do Altíssimo, à sombra do Onipotente descansará. Direi do Senhor: Ele é o meu Deus, o meu refúgio, a minha fortaleza, e nele confiarei. Porque Ele te livrará do laço do passarinheiro e da peste perniciosa. Ele te cobrirá com as suas penas, e debaixo das suas asas seguro estarás. A sua verdade é escudo e broquel. Não temerás espanto noturno, nem seta que voe de dia, nem peste que ande na escuridão, nem mortandade que assole ao meio-dia. 1.000 cairão ao teu lado e 10.000 à tua direita, mas tu não serás atingido. Somente com os teus olhos olharás e verás a recompensa dos ímpios. Porque tu, ó Senhor, és o meu refúgio, o Altíssimo é a tua habitação. Nenhum mal te sucederá, nem praga alguma chegará à tua tenda, porque os seus anjos dará ordem a teu respeito para te guardarem em todos os teus caminhos. Eles te sustentarão nas suas mãos para que não tropeces com o teu pé em pedra. Pisarás o leão e o áspide, calcarás aos pés o filho do leão e a serpente, pois que tão encarecidamente me amou, também eu o livrarei. Pô-lo-ei num alto retiro, porque conheceu o meu nome. Ele me invocará e eu lhe responderei. Estarei com ele na angústia, livrá-lo-ei e o glorificarei. Dar-lhe-ei abundância de dias e lhe mostrarei a minha salvação.

saber se era exclusivo pro coração de Abraão. Quando Abraão sobe ao monte pra sacrificar,

Estou plenamente certo de que aquele que começou boa obra em vós há de completá-la até o dia de Cristo Jesus. Aliás, é justo que eu assim pense de todos vós, porque vos trago no coração, seja nas minhas algemas, seja na defesa e confirmação do Evangelho, pois todos sois participantes da graça comigo. Pois minha testemunha é Deus da saudade que tenho de todos vós, na terna misericórdia de Cristo Jesus. E também faço essa oração que o vosso amor aumente mais e mais, em pleno conhecimento e toda percepção, para provardes as coisas excelentes e serdes sinceros e inculpáveis para o dia de Cristo, cheios do fruto da justiça, a qual é mediante Jesus Cristo, para a glória e louvor de Deus. Filipenses 1, 6 a 11.

Aquele que habita no esconderijo do Altíssimo, à sombra do Onipotente descansará. Direi do Senhor, Ele é o meu Deus, o meu refúgio, a minha fortaleza, e nele confiarei. Porque Ele te livrará do laço do passarinheiro e da peste perniciosa. Ele te cobrirá com as suas penas, e debaixo das suas asas estarás seguro. A sua verdade é escudo e broquel. Não temerás espanto noturno, nem seta que voe de dia, nem peste que ande na escuridão, nem mortandade que assole ao meio-dia. 1.000 cairão ao teu lado e 10.000 à tua direita, mas tu não serás atingido. Somente com os teus olhos olharás e verás a recompensa dos ímpios. Porque tu, ó Senhor, és o meu refúgio, o Altíssimo é a tua habitação. Nem o mal te sucederá, nem praga alguma chegará à tua tenda. Porque aos seus anjos dará ordens a teu respeito, para te guardarem em todos os teus caminhos. Eles te sustentarão nas suas mãos, para que não tropeces com teu pé em pedra. Pisarás o leão e o áspide, calcarás aos pés o filho do leão e a serpente. Porque tão encarecidamente me amou, também eu o livrarei. Pô-lo-ei num alto retiro, porque conheceu o meu nome. Ele me invocará e eu lhe responderei. Estarei com ele na angústia, livrá-lo-ei e o glorificarei. Dar-lhe-ei abundância de dias e lhe mostrarei a minha salvação. Salmo 91.

Tendo sido, pois, justificados pela fé, temos paz com Deus, por nosso Senhor Jesus Cristo, pelo qual também temos entrada pela fé a esta graça, no qual estamos firmes e nos gloriamos na esperança da glória de Deus. E não somente isto, mas também nos gloriamos nas tribulações, sabendo que as tribulações produzem paciência, e a paciência, a experiência, e a experiência, a esperança. E a esperança não traz confusão, porquanto o amor de Deus está derramado em nossos corações pelo Espírito Santo que nos foi dado. Romanos 5, versículo 1 a 5.

e me buscar e se converter dos seus maus caminhos, então eu ouvirei dos céus.

sei que pensamentos que tenho sobre vós, diz o Senhor. Pensamentos de paz e não de mal, para vos dar o fim que desejais. Então me invocareis, passareis a orar a mim e eu vos ouvirei. Buscar-me-eis e me encontrareis quando me buscardes de todo o vosso coração. Serei achado de vós, diz o Senhor, e farei mudar a vossa sorte.